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0: 12:01. 12:01.
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0: Doze horas e 2 minutos.
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0: 12:05.
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13: De volta agora para a última sequência de clássicos da música evangélica, aqui no programa Matando Saudade, edição desta terça-feira. Prazer enorme estar com você, louvando e adorando a Deus. Você ligado conosco, receba o nosso abraço, o nosso carinho, meu abraço lá pro Vanderlei. Alô, irmão Vanderlei, ligado conosco em Campo Largo, no estado do Paraná. Deus abençoe. Irmão Wagner na Bahia, ligado na programação, forte abraço. Leonir Barroso, conosco todos os dias, confirmando a audiência, que Deus abençoe. Abrindo a última sequência, tem Comunidade Evangélica da Vila da Penha. Tua palavra.

É terça-feira, Rema Jirê. Vem Espírito. Ouvimos antes, Grupo Encontro Real com Deus. Banda Gerd. Vem Louvar. Abrindo a sequência, nós tivemos a comunidade da Vila da Penha. Tua Palavra. E assim finalizamos o programa Matando Saudade, edição desta terça-feira, dia 11 de agosto de 2026. Sou grato a Deus pela oportunidade de ter estado aqui com você. Eu sou grato a você pelo carinho, pela audiência, pela participação. Muito obrigado de coração. O programa Matando Saudade volta, se Deus quiser, amanhã, quarta-feira.

Tá legal, gente? São 12 horas mais 16 minutos aqui na 87.9 FM. Olha, uma boa tarde muito especial para todos vocês que estão aí ligados na melhor da cidade, né? Daqui a pouco tem muito mais para você aqui na sua melhor rádio de Aparecida de Goiânia.

É, são 12 horas mais 20 minutos aqui na melhor da cidade. É a sua 87.9 FM. Um abraço muito especial para todos aqueles que estão aí ligados na melhor da cidade, né? Que Deus te abençoe poderosamente. Você e a sua casa, sua família, estejam aí ligados na 87.9 FM e seja edificado.

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aqui no 87.9 FM. Um abraço para Gisele aqui do Alto Paraliso, para Carla do Garavelo, que Deus te abençoe muito na sua vida nesta tarde. Sejam abençoados em nome do Senhor Jesus, dizendo que na parte da tarde, né, as coisas vão acontecer. Você estará

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2: 12:42.
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0: 13 horas mais 8 minutos.
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2: 13:27.
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Quantos querem que Deus te use? Ok, aqui está a coisa. Há muita coisa que Deus tem que fazer em você antes de poder fazer algo através de você. Amém.

tudo é bonito no seu tempo, mas fora da temporada pode ser apenas uma bagunça total. Há um tempo certo e um tempo errado para todas as coisas debaixo do sol. E quando nós amadurecemos o bastante para podermos discernir as estações, isso é algo muito bom em nossas vidas. Quantos de vocês aqui têm dificuldades em abrir mão das coisas? Veja, eu entendo você. Eu não. Bem, em algumas coisas eu sou pior que outras, agora que eu envelheci um pouco. Eu não fiquei velha, mas agora que eu envelheci um pouquinho, eu tenho que deixar algumas coisas no escritório, coisas que, sabe, para ser honesta, a tecnologia está tão além para mim que eu seria boba se não deixasse que algumas pessoas mais jovens lidassem com isso, porque eu não entendo disso, eu não quero entender e eu não tenho interesse em aprender. Eu prefiro pagar alguém para fazer isso por mim aqui. Meu telefone não está funcionando. Obrigada. Meu computador não funciona. Obrigada. Você pode vir e fazer isso por mim? Obrigada. Então, mas eu tive que, nestes últimos anos, fazer algumas grandes mudanças, como você pode notar que sempre tem alguém aqui me ajudando, o pastor Mike, às vezes a Ginger me ajuda. E então, e sabe, era a hora de eu parar de fazer tudo. Às vezes você não pode fazer tudo, ou você chega a um ponto onde não consegue fazer nada disso. E eu estava cansada. E eu tinha o direito de estar cansada, porque eu venho fazendo isso por muito, muito, muito, muito tempo. E eu agi assim por muito tempo, tentando continuar a fazer tudo, sabe? Porque diziam, bem sabe, é melhor se você fizer isso. Então eu continuei tentando fazer e ao final eu fiquei doente e eu não tive escolha. Às vezes você não muda a menos que chegue a um ponto de crise em sua vida. E essa crise te força a mudar. Mas felizmente seremos inteligentes o bastante para reconhecer os sinais e fazer as mudanças enquanto nós ainda podemos fazê-las. Porque nós escolhemos fazer e não mudar porque somos forçados e não tivemos escolha. Amém? Então, nós vamos apenas... Deixa eu me perguntar algo. Quantos de vocês não gostam de água? Eu estou falando sobre quantos de vocês realmente não gostam de beber água. Ok, bem, eu amo você, por favor, não se ofenda. Mas uma das coisas mais idiotas que você pode fazer é não beber água. E sabe por quê? Porque é a única coisa que vai limpar adequadamente os seus rins. Se você mergulhar no saco de chá nele, não vai ser a mesma coisa que seria se fosse água. E muitas pessoas, elas se sentem tão mal e elas não têm energia só porque elas não bebem água. E então, agora que eu estou dizendo, agora você já sabe. Então você é responsável pelo que sabe agora. E então, se você tiver pedras nos rins e o médico disser, você não bebe água bastante, você pode dizer, sim, a Joyce me disse. Quantos de vocês não dormem o bastante? Sabe qual é a resposta para isso? Vá para a cama. Sabe, para ser honesta, muitos dos nossos problemas não seriam tão difíceis de resolver. Bem, eu sei que eu devo ir para a cama, mas... Eu sei que eu devo beber mais água, mas... Eu sei que eu devo começar a economizar dinheiro para quando me aposentar, mas... Eu sei que eu devo cuidar só da minha vida, mas... Talvez não deveria dizer isso, mas... Vamos lá. Nós precisamos tirar o mas das nossas vidas. E começar a fazer o que nós sabemos que devemos fazer. Vamos tomar uma decisão aqui hoje de que vamos melhorar em abrir mão das coisas. Para que Deus possa trazer as coisas novas que Ele tem para nós. E realmente não faz nenhum sentido tentar ficar com algo que Deus já encerrou, porque uma vez que Deus finalizou isso, você nunca vai desfrutar disso. Amém? Amém.
Deus até mesmo me mostrou sobre doar coisas, que uma vez que ele me pede que eu dê algo, se eu não der, depois disso não há mais nenhuma unção naquilo que eu possa desfrutar. Eu posso olhar para aquilo, continuar com aquilo, mas eu não vou desfrutar, porque não me pertence mais. Deus já disse de isso. Acelerar uma estação para chegar à próxima causa problemas também. Talvez você esteja numa temporada de espera, está cansado de esperar, então quer fazer algo. Ou talvez você esteja em um trabalho que você não gosta, e você está cansado de esperar em Deus, e aí você decide que vai se demitir. Sabe, muitas vezes cansamos de esperar e apenas tomamos decisões que são tolas. Você precisa ficar firme até que Deus libere você. E quando Deus liberar você, então você tem que ir. Eu tive um emprego uma vez no ministério e eu não estava sendo tratada adequadamente e eu me sentia tão mal. Eu queria sair dali e ir fazer minhas coisas, mas eu sabia no fundo do coração que Deus não queria que eu saísse porque ele não havia me liberado ainda. Bem, quando Deus me mandou sair, eu tinha chegado ao ponto em que eu gostava de lá. Agora eu não queria sair. Então, você nem sempre pode fazer o que você quer. Aqui está um exemplo sobre passar por cima das estações. Houve um ano no Missouri que nós tivemos um inverno muito quente. Durante o inverno, nós pensamos que estava ótimo. Isso é legal. Nossa, nem está frio neste inverno. É quase como se não tivesse inverno. Pensávamos que tudo estava ótimo até descobrirmos na primavera que não houve frio bastante para matar os insetos. E nós tivemos insetos e mais insetos na primavera. Nós tivemos uma epidemia de joaninhas. E nós tivemos, sabe, assim como Faraó teve sapos em seu caminho, sapos em seus fornos, sapos em sua cama, bem, nós tivemos joaninhas por toda a parte. Eu não estou exagerando em dizer que tivemos centenas de joaninhas em nossa casa. E as pessoas que sofriam com alergia e sinusite não gostaram, porque não houve frio bastante para matar as coisas que os atormentavam na primavera. Portanto, pode parecer divertido poder pular uma estação e chegar a outra. Mas muitas pessoas, por exemplo, elas querem pular a estação em que Deus lida conosco, que nos testa e muda as coisas em nós, e as pessoas querem ir direto para o ser nascido de novo. E sabe, isso é algo importante em nossas vidas, mas elas, veja, você pode ter o carisma que poderá levá-lo a algum lugar, mas não ter caráter para se manter lá. Vamos, você quer que eu diga isso de novo? Sabe, quando eu pregava para 20 pessoas no chão da minha sala de estar, eu conseguia pregar assim como eu prego agora. E eu costumava assistir as pessoas na televisão, os pregadores na TV, e eu me lembro de pensar, eu não sei por que Deus me deixa presa na minha sala, eu posso pregar melhor do que esses aí? Bem, era por isso que eu estava presa na minha sala de estar. Não é que eu não conseguia pregar, mas eu tinha uma má atitude. Vamos lá, eu estou falando com você. Sabe, você pode estar sentado aí pensando, bem, eu me inscrevi para um cargo na equipe de adoração e não me chamaram e eu posso cantar melhor do que qualquer um. Bem, até que você perca essa atitude, você continuará sentado onde você está. Porque Deus está muito mais preocupado com a nossa atitude e com o nosso caráter do que com o que nós podemos fazer para impressionar as pessoas. Então, muitas vezes, se você sabe que tem um talento e não entende por que Deus não está usando você, é melhor você fazer uma checagem de caráter. Pergunte-se como eu trato as pessoas. Como eu sou quando se trata de criticar e julgar outras pessoas. Sabe, essas são as coisas que são importantes para Deus. O homem olha o exterior, mas Deus vê o coração. Amém? Deus vê o nosso coração e é por isso que às vezes Deus vai usar alguém e você não consegue entender por que ele está usando aquela pessoa. Porque a embalagem não parece ser muito impressionante. Mas Deus sabe que ela tem um coração de ouro. Nós precisamos prestar mais atenção à nossa vida interior do que à exterior. Ouça, se nós gastamos tanto tempo espiritualmente nos aprontando para sair, assim como nós
Mudamos as nossas roupas 5 vezes e colocamos 1 quilo de maquiagem na cara? Vamos lá, eu vou falar com ele se você não se comportar. Sabe, eu levo cerca de 45 minutos de manhã para eu deixar de estar do jeito que eu estava quando eu saí da cama para... Agora? Felizmente eu aprendi há muito tempo, eu passo algumas horas com Deus antes de me esforçar para me vestir e me maquiar, mas houveram anos da minha vida quando eu não fazia isso. E, sabe, eu precisava colocar a maquiagem para ficar bonita, mas era feio para Deus por causa da minha maneira de agir. Alô? Não importa o quanto alguém pense que você está bonita no trabalho. Deus olha a nossa atitude, nosso caráter, como nós tratamos as pessoas, como falamos com as pessoas, como falamos sobre as pessoas. E você terá estações na sua vida onde Deus não vai fazer nada além de te deixar solto. Estações de disciplinas, estações onde nada se manifesta, apenas para ver como você age. Vamos lá. Vamos, eu posso desistir, eu posso ficar de mau humor. Nunca se sabe. Arando terreno árido. Há estações para se arar em nossas vidas. Imagine se você tivesse um campo cheio de sujeira que nunca foi arado e de repente um agricultor começa a passar nesse terreno arando aquele campo. Se você pudesse ir, você não acharia bom, sabe? E o terreno árido das nossas vidas, o solo duro, rochoso em nossas vidas, também tem que ser arado. Quantos querem que Deus te use? Ok, aqui está a coisa. Há muita coisa que Deus tem que fazer em você antes dele poder fazer algo através de você. Amém? Oh, meu Deus. Ah, se eu pudesse começar a explicar a vocês tudo sobre o que eu tive que passar para estar onde eu estou hoje. Ah, meu Deus. Eu tinha uma má atitude por conta da maneira como eu fui tratada. Eu sentia pena de mim mesma, eu guardava rancor. O mundo me devia, eu era especialmente rebelde com qualquer tipo de autoridade masculina. E Deus apenas me manteve ali, me manteve ali, me manteve ali, me manteve ali, me manteve ali. E quer saber? Eu não entendia porque Deus não estava me deixando solta no mundo. E eu olho para trás agora e eu sou tão... grata, tão grata por Deus ter me feito esperar. Eu estou tão grata por Ele não ter me deixado tomar uma posição onde eu teria me feito de boba e envergonhado o seu nome. Não tenha tanta pressa de chegar onde você está indo. Tire um tempo para deixar que Deus faça o que Ele precisa fazer em você. E quando for a hora certa, então ele poderá fazer algo através de você. Mas a sua maturidade espiritual é muito mais importante do que estar em um púlpito para compartilhar o seu dom. Amém? A época de arar. Uma vez que você coloca sua mão no arado, a Bíblia diz, não olhe para trás. Lucas 9,62, Jesus disse a ele, ninguém que coloca a mão no arado e olha para trás é apto para o reino. Quando você estiver trabalhando duro, não pense no quão difícil é, pense na colheita. Amém? Quando você passar por coisas difíceis, não diga, oh, isso é tão difícil, eu não sei se posso fazer isso. Eu vou parar, Deus, eu vou desistir, isso não acaba. Se eu não fizer nenhum avanço, Deus, eu vou desistir, eu não vou em frente, eu não posso. Senhor, se a Joyce não me chamar e me der uma palavra, eu acho que eu não posso permanecer salvo. Bem, eu tenho uma palavra para todos vocês aqui hoje. Cresça. E eu estou dizendo isso para mim também. Eu nunca falo nada que Deus já não tenha dito para mim. Você pode ter certeza. Amém?
A Bíblia diz que nós devemos orar com esperança. Sabe o que é esperança? Esperança é uma expectativa de que algo bom vai acontecer a qualquer momento. Eu amo isso. E nós devemos viver com esse tipo de expectativa. E quando as coisas forem difíceis, nós precisamos passar por isso com esperança, não com uma má atitude. Precisamos dizer: isso vai ser para o meu bem. Isso está acontecendo por uma boa razão. Eu preciso disso, eu posso não sentir que eu preciso, mas Deus vai fazer isso ser para o meu bem. Isso vai me ajudar a crescer, vai me ajudar a amadurecer. Eu estou ganhando uma experiência que eu posso usar mais tarde na vida. Amém? Sabe, não há nada que supere a experiência. Sabe que uma das razões por que você acredita no que eu digo é porque você sabe que eu já passei pelas coisas que eu estou dizendo. Eu não comprei um livro de sermões de $1 e fiz todas essas mensagens. Eu vivi essas coisas. E quando eu te digo que Deus vai transformar tudo isso para o seu bem, se você confiar nele, eu sei por experiência própria que Deus vai transformar tudo isso para o seu bem, se você confiar nele. Quando eu te digo que se você não parar e não desistir, o seu tempo de colheita vai chegar, eu posso te garantir que o seu tempo de colheita virá. E enquanto você está arando, pode arar com esperança. 1 Coríntios 19, 10. Ele não fala certamente por causa de nós? Por nós está escrito, porque aquele que lavra deve lavrar com esperança. E aquele que debulha deve debulhar com esperança de compartilhar a colheita. Eu amo isso. A terra árida deve ser arada, e quando ela está sendo arada, isso não é muito divertido? Isso é difícil? Aprender a obedecer a Deus é difícil, mas uma vez que você aprende prontamente, rapidamente a obedecer a Deus, a vida fica tão doce. Doce. Sabe, a resposta para todo problema é descobrir o que Deus está dizendo e fazê-lo. Oséias 10, 12. Semeai a justiça para vós, e colha o amor constante. Entregue o seu terreno árido, pois é hora de buscar ao Senhor até que ele venha e traga justiça sobre vós. Isso significa: prepare-se para as bênçãos. Talvez agora seu solo árido seja você estar irritado com alguém e não perdoar essa pessoa. Eu me pergunto: quantas pessoas estão aqui hoje que precisam perdoar alguém? Ok, deixe-me te dizer algo. O maior problema que nós temos como crentes é a falta de perdão. Ficar ofendido e com raiva das pessoas, este sabe, é com certeza o maior problema, o problema número um da igreja. Se todos nós aprendêssemos a perdoar rapidamente como Cristo nos perdoa, vamos lá. O que aconteceria no mundo se os cristãos realmente começassem a amar uns aos outros? Uau! Imagine isso! O nosso adesivo no carro poderia significar algo para alguém? Mas quando tudo que nós temos é um monte de coisas penduradas por aí, dizendo: eu sou cristão, tudo que fazemos é observado. Então, se você vai colocar um adesivo no carro, é melhor não ultrapassar o limite de velocidade e nem xingar as pessoas. Vamos lá. Você pode não gostar de tudo que eu digo, mas não ficará confuso. Vamos parar aqui por um minuto. É hora de perdoar, é hora de deixar para lá. É hora de superar isso e continuar com a sua vida. Bem, você não sabe o que eles fizeram comigo. Não, eu não sei o que fizeram com você, mas eu sei muito bem o que fizeram comigo, sabe? E eu sei também o que foi feito com muitas outras pessoas, e também sei o que foi feito com o nosso Jesus. Não há razão para ninguém. Você não pode encontrar uma desculpa para permanecer irritado com as pessoas. Vamos, você não consegue encontrar uma desculpa.
Bem, você não sabe. Mas veja, não é que o que aconteceu com você não seja importante, mas aqui está, quando você perdoa, você não está fazendo favor ao seu inimigo, está ajudando a si mesmo? Amém? Eu escrevi um livro sobre perdão e eu chamei de Faça um Favor a Si Mesmo e Perdoe. Nós estamos nos ajudando quando obedecemos a Deus. Tudo que Deus nos diz para fazer, você diz, eu não consigo superar. Ok, talvez você não consiga superar o que sente logo de cara, mas eu vou te dizer o que acontecerá. Se você fizer o que Deus te disser, você começa a orar pelas pessoas com quem você está brava e veja se você consegue odiá-las. Vamos, você começa a orar por eles todos os dias, você ora para que eles sejam abençoados, para que Deus os abençoe, e se tiver uma oportunidade deles precisarem de algo, você vai e faça isso por eles, você vai atendê-los. Ainda que isso traga arrepios na sua carne, você vai lá e faz isso. Porque é exatamente assim que você aniquila o poder de Satanás na sua vida, quando você começa a agir como Jesus. Amém? Vamos lá, se você é um pastor de uma igreja e alguém que você nutriu no Senhor e que era como um filho para você no Senhor, leva metade da sua congregação e se muda para a rua de baixo e compra um novo sistema de som. Vamos lá, você não pode, o amor nunca falha. O ódio, o ressentimento, a amargura sempre falham, mas o amor nunca falha. Deus nos deu uma poderosíssima arma, como nenhuma outra arma, que é a arma do amor. E não somente isso, é muito divertido. É divertido deixar o diabo com raiva. Fazê-lo sentar e assistir você amar alguém que te maltratou. Uhul! Em qual estação você está agora? Ou Deus está lidando com você sobre ser menos egoísta? Sem respostas, não é? E que tal ser mais disciplinado? Que tal sair das dívidas? Então você precisa parar de passar o cartão em todo lugar que vai. É muito legal dizer, ponha na minha conta. Mas a conta chega. Amém? Que tal Deus estar lidando com alguém sobre a hora de ser saudável, a hora de começar a cuidar de si mesmo? Com quantos aqui Deus tem lidado para que você pare de comer fast food o tempo todo? Então não lute contra as estações da sua vida e lembre-se de que nunca pense que você pode continuar fazendo o que sempre fez. Porque as coisas vão ter que mudar e quando mudar, não. Lute contra. Te faz miserável se você lutar.

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1: Olá, olá, tudo bem? Que bom te encontrar de novo, entrando no ar mais uma edição do nosso Louve Adore. Hoje é terça-feira, dia 11 de agosto de 2023. A comunicação é minha, Luana Lima, nas próximas duas horas, onde a gente vai louvar, a gente vai adorar através de grandes sucessos do mundo gospel. Sejam todos muito bem-vindos, que a graça e o amor de Deus estejam presentes na tua vida no dia de hoje. Abrindo a programação do Louve Adore desta terça-feira, tem Gabriel Guedes. O centro és tu.

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6: Boa tarde!
7: 14 horas e 18 minutos.
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2: 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Que bom te ter conosco, você está no Louve e Adore, uma excelente terça-feira, uma ótima semana. 1 Samuel capítulo 16, versículo 7. O mais importante para Deus é o que está no coração. Pense nisso, meu irmão, minha irmã, pense o que está no seu coração nesse momento, hein? Chegando Isadora Pompeu e João Figueiredo, Máscaras.

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1: Muito bem, foi Bruna Carla, Vitória Eu Posso Ver, Eixla Calma Por Favor, Isadora Pompeu e João Figueiredo, Máscaras. 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
1: Bom demais poder contar com você aqui no Louve Adore, músicas que edificam. Chegando Gisele Nascimento e Misaías Oliveira, Florescendo no Deserto.
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1: Gabriela Rocha, ele é a Glória. André e Felipe, Casa Worship, Juliane Souza e Léo Brandão, a sós. Gisele Nascimento e Misaías Oliveira, florescendo no deserto. Louve e adore na sua terça-feira.
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0: 14:51.
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1: Simbora com o nosso Louve e Adore, músicas que edificam. Uma excelente semana, uma ótima terça-feira, onde quer que você esteja. Tá chegando Eliseu Alves e Fernanda Madaloni, O Pai Sonhou Comigo.

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2: Guilherme de Sá, obrigado por estar aqui. Michele Nascimento, é só confiar. Eliseu Alves e Fernanda Madaloni, o pai sonhou comigo. Louve e adore na sua terça-feira.
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1: Simbora com o nosso Louve e Adore, músicas que edificam. 1 Coríntios 13, versículo 4. O amor é paciente, o amor é bondoso, não inveja, não se vangloria, não se orgulha. Pense nisso enquanto a gente ouve Isadora Pompeu, Ovelhinha.

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2: Renascer Praise, Mil Graus, Beca Costa Reconstruir, Isadora Pompeu, Ovelhinha. É Louve e Adore na sua terça-feira.
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4: 15 horas e 23 minutos.
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5: Fechando o nosso Louve e Adore desta terça-feira, dia 11. Matheus Pereira e Ilha Nascimento, estou cuidando de tudo.

0: fé em ação. Ele não falha.
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2: Anderson Freire, Paloma Posse, A Maior Herança. Antônia Gomes, Deus Não Falha. Matheus Pereira e William Nascimento, Estou Cuidando de Tudo. Fechando o nosso Louve e Adore desta terça-feira. Fique na paz e no amor de Deus. Um beijo enorme para você. Nos falamos amanhã. Tchau, tchau.
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6: 15 horas e 41 minutos.
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6: 15 horas e 42 minutos.

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0: 15 horas e 47 minutos.

0: 16:03.
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4: Alô você, graça e paz, seja muito bem-vindo, seja muito bem-vinda. Está começando mais uma edição do Top Gospel, nosso encontro diário com as 10 músicas evangélicas mais pedidas e mais tocadas da programação. Hoje é terça-feira, 14 de julho, e seguimos vivendo mais uma semana debaixo da graça e da fidelidade de Deus. Cada novo dia é uma oportunidade para renovar a esperança, fortalecer a fé e acreditar que o Senhor continua escrevendo uma linda história para aqueles que permanecem confiando nele. Talvez a semana tenha começado com muitos compromissos, desafios e responsabilidades. Essa é a nossa luta diária, né? Mas nunca se esqueça de reservar um tempo para conversar com Deus. Quando colocamos a presença do Senhor em primeiro lugar, encontramos a direção para as decisões, paz para o coração e forças para continuar caminhando. Pois bem, sobe o som do rádio, nosso programa tá no ar, uma excelente terça-feira.
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0: a primeiríssima sequência de hoje. Sara Farias, Chame a Jesus, no oitavo lugar. Nona posição, Marcelo Marques, Maravilhas. E a décima colocada e a primeira do programa, Leif Bessa, Reina. Daqui a pouquinho tem Nene Azevedo, André Felipe, Midian Lima e muito mais. Não saia daí.
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3: 16 horas e 21 minutos.
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0: Ok, de volta na sua terça-feira com o nosso programa Top Gospel. E agora é hora de celebrar aqueles que estão comemorando mais um ano de vida. Parabéns, que Deus continue iluminando o seu caminho, fortalecendo a sua fé e derramando muitas bênçãos sobre a sua vida. Que este novo ciclo seja cheio de paz, saúde, sabedoria, conquistas e da presença constante do Senhor em cada passo da sua caminhada, tá bom? Receba o nosso abraço, o nosso carinho em nome de toda a nossa equipe. Vamos embora, tem mais canções, mais uma super sequência do nosso Top Gospel nesta terça-feira para você confira.
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0: Aí a quinta posição de hoje do nosso Top Gospel, Mídia Lima, Desconheço Outro Senhor. Sexto lugar, André Felipe Mergulhar. Também tivemos Nani Azevedo, Se Eu Tenho a Jesus. Daqui a pouquinho tem mais, não saia daí.
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7: 16:36.
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0: De volta no nosso terceiro bloco do programa Top Gospel nesta terça-feira. Que alegria ter você aqui com a gente. Que Deus te abençoe onde quer que esteja. Olha só, vivemos em um mundo onde tudo parece que tem que acontecer rapidamente, não é? Queremos respostas imediatas, queremos soluções instantâneas, mas Deus trabalha de uma forma diferente. Ele conhece o tempo certo de cada promessa. Há portas que só podem ser abertas quando estivermos preparados para atravessá-las. Há bênçãos que chegam exatamente no momento em que nosso coração está pronto para recebê-las. Por isso, não deixe que a ansiedade roube a sua confiança. Continue orando, continue fazendo bem, continue acreditando. O Deus que começou a boa obra em sua vida é fiel para completá-la. Pause música, mais uma super sequência musical aqui no nosso programa de Bem com a Vida. Obrigado pela audiência. É uma alegria estar com você em mais um dia, levando música, esperança e a palavra de Deus.
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0: Aí, Elaine Martins, fé e de valor em valor na terceira posição de hoje. Também tivemos aí a Bruna Carla e Nescori, teu nome é santo. Vamos agora para o nosso versículo do dia.
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0: Salmos 136, verso 1, está escrito: dei graças ao Senhor, porque Ele é bom, o seu amor dura para sempre. Tá aí, o amor de Deus é algo que realmente rompe o tempo e não há como se medir. Como classificar este amor? O amor que vence a morte, supera a dor, perda e cura. Outra característica desse amor é que dura para sempre. Diante desse amor incondicional, porque às vezes nós nos sentimos só? Se o amor de Deus dura para sempre, por que temos momentos de tribulação? Essas, como outras perguntas, já devem ter passado na sua cabeça. O amor de Deus não diminui e nem nos abandona. O que acontece é que muitas vezes nós mesmos nos afastamos de Deus por causa do pecado. E é justamente o pecado que bloqueia e nos afasta deste amor. Mas não fique triste. Existe uma forma de voltar aos braços do Pai. Será necessário esforço, humilhação e coração aberto. Deus é misericordioso e já nos perdoou de todo o pecado. Mas para validarmos, devemos pedir perdão e nos colocar diante de Deus. O amor de Deus expulsa qualquer sentimento de condenação. Deus é bom e o seu amor dura para sempre. Receba essa palavra no seu coração, em nome de Jesus.
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6: Dezesseis horas e 48 minutos.
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0: Muito bem, estamos de volta para a etapa final do nosso programa Top Gospel desta terça-feira. O nosso muito obrigado por nos permitir fazer parte do seu dia a dia. Sua audiência nos motiva a continuar levando música boa, mensagem que fortalece a fé e renova a esperança. Que o restante desta terça-feira seja marcado por serenidade, sabedoria e confiança em Deus. Se surgir algum desafio, lembre-se que o Senhor permanece ao seu lado, guiando seus passos e sustentando a sua caminhada, tá bom? Não subestime o poder de uma oração feita com sinceridade. Deus ouve até o silêncio de um coração que confia nele e sabe exatamente do que cada um de nós precisamos. Siga em frente com alegria. O melhor lugar para estar é no centro da vontade de Deus, tá bom? Vamos de música e agora chegou aquele momento das duas músicas mais pedidas e mais tocadas da programação. Confira comigo.
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0: a primeiríssima de hoje, Tom Carfi, Um Novo Dia. Segunda posição, Regis Danese, Tu És Bom Pra Mim. E estas foram as 10 músicas mais pedidas e mais tocadas do nosso programa desta terça-feira. E assim encerramos mais uma edição do nosso Top Gospel. Muito obrigado pela sua audiência, pelo seu carinho, por fazer parte dessa programação todos os dias. Desejo a você uma terça-feira abençoada, cheia da graça de Deus. Continue firme, continue crendo, porque Deus nunca perde o controle da nossa história. Se o nosso bom Deus o permitir, amanhã estaremos de volta com você. E não se esqueça, quem não ama, não conhece a Deus, porque Deus é amor.
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3: Dezessete horas em ponto.
4: Oi, meus amigos ouvintes, sejam todos muito bem-vindos à Conexão Price, nosso espaço de encontro com Deus, com a fé e com a esperança. A Bíblia nos deixa sempre códigos maravilhosos. Deus é o nosso refúgio e fortaleza, socorro bem presente na angústia. E que hoje essa palavra possa abrir o seu coração e que seja luz no seu caminho. Eu sou Aline Mota e sigo com você nessa jornada de confiança e amor divino. Então respire fundo, porque o Conexão Price já está no ar.

0: Glória a Deus.
1: Dezessete horas e 14 minutos. 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
2: Já estamos de volta com a dona Maria Aparecida Helena, de Campina Grande, que conta que encontra paz sempre no nosso programa. O seu Pedro Martins, de Cuiabá, testemunha que a oração mudou a sua vida para sempre. Que bênção. A Luciana Ribeiro, de Santarém, manda aquele abraço cheio de fé e esperança. E a gente lembra que em Hebreus 11:1, a fé diz que a fé é a certeza daquilo que esperamos. Então fica aqui com a gente, porque quem está sempre com a mensagem de Deus está sempre bem preparado para o mundo. Vamos com mais. 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
7: 17 horas e 31 minutos.

estamos de volta em Jeremias 29:11 diz: Deus diz que pensamentos deles são de paz e não de mal, para nos dar um futuro e uma esperança, e mesmo quando o caminho parece fechado, o céu continua aberto, gente. Às vezes Deus trabalha no silêncio para nos surpreender no tempo certo. Então confia no processo, tá? Confia na promessa, porque quem caminha com fé nunca anda sozinho. E assim a gente continua com mais na programação. 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
1: 17 horas e 47 minutos.
2: Já estamos de volta e, Senhor Deus, entregamos em Ti, as Tuas mãos, a nossa vida. Em Provérbios 3:5, nos ensina que confiar em Ti de todo o coração só nos faz bem. Então visita cada lar, cada família e cada pessoa que nos ouve, renovando forças e nos dando fé. Que a Tua palavra, Senhor, exceda todo o entendimento de hoje e sempre. Amém? Amém. Fique com a gente. Aqui a oração continua para você.

0: 18:02.
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5: Oi, povo de Deus, olá meu irmão, olá minha irmã, e aí, tudo bem com você? Olha, eu espero que sim. Hoje é terça-feira, dia 11 de agosto de 2026, estamos chegando por aqui com mais um programa campeão em audiência. Esse é o nosso Sertanejo Gospel. Segura, povo santo! Que bom estarmos juntos nessa terça-feira, e eu tô chegando, cheguei no clima da sua terça-feira, 11 de agosto de 2026, como é que tá você, tudo bem? Até aqui você esteve nessa bela programação, e a partir de agora te convido a aumentar o som do seu rádio, porque está no ar mais um programa Sertanejo Gospel. Terçou, 11 de agosto de 2026. Abraçando, cumprimentando você em casa, no trabalho, no campo, nas estradas ou rodovias, sítios e fazendas, criançada, meninada. Bom e suave é que os irmãos vivam em união. Meu nome é Israel Ferreira, no Instagram, @ Israel Ferreira Locutor. Tudo bem com você, meu irmão? Tudo bem com você, minha irmã? A partir de agora, pelas ondas do rádio, através também do site, aplicativo Alexa, estamos juntos com mais um Sertanejo Gospel. Daqui a pouco, homenagem para quem faz aniversário hoje. Para começar bem, vamos meditar na palavra de Deus. De que maneira poderá o jovem guardar puro o seu caminho? Observando segundo a tua palavra. Salmos 119, verso 9. Meu irmão, minha irmã, essa expressão externa também é um reflexo de gratidão. Quando o salmista declara o juízo de Deus, isso deriva de sua experiência pessoal da bondade divina. O que o cristão recebe anteriormente ou interiormente, inevitavelmente se torna uma mensagem de esperança, encorajamento e instrução, compartilhada com os vizinhos e gerações futuras. Quando seguimos a Cristo, nos lembramos das Escrituras, deleitamos nelas, nossos corações e mentes são continuamente moldados pelo caráter do Senhor. Isso leva a uma vida marcada por fidelidade, paz e propósito. Em várias situações, o conselho das Escrituras fornece um alicerce firme sobre o qual o crente se apoia, confiante na sabedoria imutável de Deus. Você concorda comigo? Então diga amém. Hoje é terça, 11 de agosto. Esse é o Sertanejo Gospel, que começa com Lucas Rock e Gabriel. Eu disse sim.

0: Ângela Vieira como Cristal, Silvan Oliveira, Escola de Deus. Para começar bem nosso encontro dessa terça-feira, obrigado a sua audiência, obrigado a sua companhia pelo site, tá pelo aplicativo, tá na Alexa. Valeu também pela sua companhia aqui no nosso programa que vai pro intervalo e volta com mais músicas.
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2: Ô, Jadinha, tudo bem, Jadinha? Como é que tu tá, homem?
3: Uai, eu tô bom, facão.
2: Uai, hein? E o teu irmão mesmo, é que tá aí? Eu nunca mais vi ele.
3: Esse, ó, vou te contar, senhor. Ele tá dando trabalho demais. Que é isso? Mais outra vez, senhor, dando trabalho. Ele comprou um carro e pegou, senhor, e foi pra Goiânia. E outro sem a carta. E ele foi descer na Avenida Independência ali, senhor. E ele tinha uma blitz tão grande lá embaixo. E parou ele. O policial chegou nele e falou assim: escuta, cadê a carta? Ele olhou e falou assim pra ele: ué, e eu por acaso fiquei de escrever pra você, seu guarda?
2: O paciente descobriu um lugar bom, mais bom pra pegar a capivara, homem de Deus. Olha, ontem ia eu e o pastor, mas quando na hora nós foi sair, arrumar mais traia pra moto na caçar umas capivaras lá, o pastor lembrou que tinha culto. Rapaz de Deus, ele disse: não, amor, eu não posso matar o culto hoje, não. Não posso faltar o culto hoje, não. Hoje não tem jeito de faltar. Eu digo: e as capivaras, homem? Ele falou assim: não, deixa pro outro dia. Eu digo: ah, então vou só mesmo. Rapaz, eu entrei dentro da mata, dentro. Tô lá caçando. Aí, rapaz, aí, parceiro, tu não sabe o que aconteceu. Ele me contou pra mim que chegou lá num momento de fazer uma oração forte. Chegou uma senhora e disse: ó, minha vida tá toda atribulada, tá toda danada. Ela não era crente não, desviada. Ela disse: ó, minha vida tá amarrada. Pastor, ore por mim. Pastor disse: sim, então fique-se de pé que eu vou orar. Botou a mão sobre a cabeça dela e tá lá orando. Todo enfermo, toda obra de macumba. A mulher começou a cair, homem, que ela começou que desmaiou, ele escutou o tiro. Tá, e foi morrer o capivara.
4: Boa noite.
5: 18 horas e 17 minutos. 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
0: No clima da sua terça, para você ouvir louvar, 11 de agosto, daqui a pouco homenagem para quem faz aniversário hoje. Aproveita e fala para mim de onde é que você tá ouvindo o programa. Manda lá na nossa conversa, lá no meu Instagram, @IsraelFerreiraLocutor, lá tem todo o caminho, viu? Pode ficar à vontade. Esse bloco tem Misaías Oliveira, Vem Me Fazer Sorrir.

0: Thiago Mack na contramão. Participação com a dupla André e Felipe. Raíssa e Ravel, leva eu. Que sequência boa aí. Tá curtindo, tá louvando. Fala pra mim também se você já é nosso ouvinte e é a primeira vez por aqui. Olha, um favorzão, compartilha o link também da nossa emissora com seus amigos, vizinhos, pra todo mundo ouvir o nosso programa Chonado e Meio Sertanejo Gospel, que volta já.
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2: Boa noite.
3: 18:29.
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0: Terçou, que bom ter você por aqui. Gente amiga, hoje é 11 de agosto de 2026, é o seu dia, o seu aniversário. Então, parabéns pra você nessa data querida, muitas felicidades, muitos e muitos anos de vida. Que o Senhor te abençoe, te dê santidade, muitos anos de vida, muitas felicidades. Parabéns, meu irmão. Parabéns, minha irmã. Hoje é o dia do advogado, dia do estudante, dia do garçom, dia do pendura, dia da televisão e aniversário dos municípios de Tatuí, Pereiras e Pereira Barreto, lá em São Paulo, Itapaci no Goiás, Pedro II no Piauí, Nova Bandeirantes no Mato Grosso. Já que é o seu dia, o seu aniversário, em sua homenagem, os levitas, no céu não entra pecado.

0: Valesca Maíssa, gente, essa mulher canta muito. Que talento, que voz, Valesca Maíssa, passarinho. Valentim, Deus não errou, participação de Fernando Zor aqui no nosso Sertanejo Gospel. Que vai pro intervalo. Eu volto com o bloco final de hoje.
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0: Facão, parece que nós vamos dormir de jeito nenhum, só.
1: Ué, eu tô vendo mesmo, seus olhos estão meio inchados. Por que tu não dormiu, homem?
0: Rapaz, eu não sei da onde que saiu um rato comodão, rapaz, do tamanho de um gato. Começou a andar em cima da cabeceira da cama assim, a mulher gritou com aquele negócio. Aí ela começou a gritar, paciência, mata, mata, mata então, ai. E ela, você sabe que eu tenho medo de rato, né? E eu falei, eu não vou matar não. Ela, mata, mata, e começou a gritar, e eu peguei o rodo e subi em cima da cadeira. E o rato começou a subir também, eu subi em cima da mesa. E ela, mata, mata, mata. E nós morávamos num apartamento embaixo e tinha uns vizinhos em cima, sabe? Aí os vizinhos começaram a escutar aquele barulheiro, pá, pá, e mata, mata. Aí a vizinha falou assim, nossa, meu bem, acorda, acorda. Ó, o vizinho lá embaixo tá querendo matar a mulher dele. E a minha mulher, mata então, mata, eu, pá, pá. Aí a vizinha falou assim, liga pra polícia, liga pra polícia. Aí o marido dela pegou e ligou pra polícia, a polícia chegou lá e bateu na porta. E minha esposa pegou e mata, mata então. A polícia bateu, arrombou a porta e chegou lá, não é que matar um rato.

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0: 18h46.
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2: Que coisa boa ter você por aqui também, viu? Obrigado aos meus novos amigos e amigas nas minhas redes sociais, arroba Israel Ferreira Locutor. Esse bloco final a gente começa com Júnior e Matheus, Voltei a Viver.

0: te estende a mão. Assim fechamos bem, muito bem a edição de hoje, terça, 11 de agosto. Não desliga o seu rádio. A seguir, mais um programa especial que vai te fazer companhia. Amanhã, nesse mesmo horário, eu volto a falar com você, com mais um Sertanejo Gospel. Deus abençoe e te guarde, um forte abraço. E até amanhã, você me empresta o seu coração, empresta, tchau.
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2: 18 horas e 57 minutos.

0: 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As notícias do governo federal que movimentaram o país no dia de hoje.
1: Olá, boa noite.
0: Boa noite para você que nos acompanha em todo o país.
1: Terça-feira, 11 de agosto de 2026.
0: Vamos aos destaques do dia.
1: Plano da Apex quer diversificar destino das exportações brasileiras.
0: Iniciativa busca apoiar empresas impactadas pelas tarifas impostas pelos Estados Unidos. Luana Karen.
2: Entre os mercados alternativos com parcerias na agência estão Canadá, México, Alemanha, Turquia, África do Sul, China e Índia.
1: IBGE revela que inflação em julho foi de 0,07%.
0: Índice foi menor que o registrado no mês anterior. Márcia Fernandes.
3: O setor de alimentação e bebidas teve queda de 0,67%. A redução veio por influência dos alimentos comprados para consumo em casa.
1: E vamos falar daquelas ligações que não queremos receber.
0: Brasil registra uma média de 305 mil ligações indesejadas por minuto.
1: Saiba como evitar na reportagem de Graziele Bezerra.
4: O Não Me Perturbe é um desses serviços criados para preservar o cidadão das ligações abusivas.
0: Hoje, na apresentação da Voz do Brasil, Luciana Vasconcelos e Luciano Seixas.
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0: A inflação do mês de julho teve um recuo de 0,07%, de acordo com o IPCA, Índice Nacional de Preços ao Consumidor Amplo.
1: O índice é usado para medir a inflação oficial no Brasil. O resultado de julho representa uma variação de 0,09 ponto percentual em relação ao registrado no mês anterior.
0: Os dados foram divulgados hoje pelo IBGE.
3: O resultado ficou abaixo da taxa de junho, com variação de 0,07%. E 0,09 ponto percentual abaixo da taxa do mês anterior. Nos 12 meses encerrados em julho, o índice ficou em 4,44%, abaixo dos 4,64% registrados até junho. O maior impacto veio do grupo habitação, puxado pela alta da energia elétrica. Já o setor de alimentação e bebidas teve queda de 0,67%. A redução veio por influência dos alimentos comprados para consumo em casa. Fernando Gonçalves, gerente do IPCA do IBGE, destacou os alimentos que impactaram no resultado da alimentação.
5: A alimentação no domicílio variou menos 1,14%, com influência das quedas do café moído, menos 2,45%, da cenoura, menos 14,41%, da batata inglesa, menos 19,59% e do tomate, com menos 29,09%, sendo o tomate o principal impacto negativo no resultado do mês. Menos 0,10 ponto percentual.
3: Já o Índice Nacional de Preços ao Consumidor, INPC, ficou em 0,01% em julho. Em junho, ele estava em 0,14%. O INPC é calculado pelo IBGE com base no rendimento de famílias que recebem de 1 a 5 salários mínimos, sendo o chefe assalariado. Já o IPCA é medido com famílias de rendimento monetário entre 1 e 40 salários mínimos. Reportagem Márcia Fernandes.
1: Apoiar empresas brasileiras impactadas pelas tarifas impostas pelos Estados Unidos.
0: É o que pretende a Apex Brasil por meio de um plano lançado hoje.
1: A ideia é pensar estratégias individuais para cada tipo de negócio e diversificar os mercados para exportação.
2: O plano de diversificação de exportações elaborado pela Apex Brasil, Agência Brasileira de Promoção de Exportações e Investimentos, pretende atender 5.300 empresas estimadas como atingidas pelo tarifaço imposto pelos Estados Unidos. São companhias de setores como alimentos e bebidas, calçados, moda e máquinas e equipamentos. Além do atendimento individual às empresas afetadas, a iniciativa prevê a conexão com compradores internacionais, como explica Laudemir Miller, presidente da Apex Brasil.
6: Nós vamos colocar as empresas brasileiras frente a frente com compradores internacionais do seu produto em mercados alternativos. Nós vamos fazer isso com feiras internacionais, com rodadas de negócios no Brasil, nós vamos vamos trazer compradores internacionais ao Brasil e também nós vamos ter uma modalidade de apoio direto a empresas, um apoio financeiro em determinadas ações para elas se prepararem para a exportação.
2: Estão previstas mais de 300 ações de diversificação de mercados em todo o mundo. Entre os mercados alternativos com parcerias na agência estão Canadá, México, Alemanha, Turquia, África do Sul, China e Índia. De acordo com Laudemir Miller, presidente da Apex Brasil, a agência vai investir 210 milhões de reais para colocar as ações em prática.
6: A gente não tem como meta recuperar nos 12 meses os 210 milhões, porque a gente quer ampliar o número de mercados que as empresas exportam e ampliar ainda mais as exportações do Brasil.
2: A partir desta quarta-feira, as empresas afetadas pelo tarifaço e interessadas no plano de diversificação de exportações devem se inscrever diretamente na página da Apex na internet, em apexbrasil.com.br. Reportagem Luana Karen.
0: E produtores de cana-de-açúcar da região Nordeste que sofreram prejuízos econômicos por causa da tributação imposta pelos Estados Unidos ou decorrentes de eventos climáticos extremos têm direito a apoio.
1: Foi publicado hoje decreto que regulamenta a concessão do apoio financeiro.
7: Produtores independentes de cana-de-açúcar da região Nordeste, que tiveram prejuízos na safra 2025-2026, poderão solicitar apoio financeiro. O benefício será de R$ 12,00 por tonelada de cana comercializada, com limite total de R$ 270 milhões de reais em recursos. O apoio é destinado a quem comprovar prejuízos causados pela tributação adicional sobre exportações brasileiras pelos Estados Unidos ou por eventos climáticos extremos. A produção considerada deve ter sido entregue entre 1º de agosto de 2025 e 31 de julho de 2026. Para receber, o produtor precisa apresentar à Companhia Nacional de Abastecimento, a CONAB, a documentação que comprove a comercialização e os prejuízos. Os documentos devem ser enviados até 30 de outubro de 2026. O pagamento será feito pela CONAB por PIX, utilizando a chave CPF ou CNPJ do beneficiário, ou por depósito em conta corrente de sua titularidade. Não tem direito produtores que sejam sócios nas usinas, destilarias ou cooperativas que recebem a cana-de-açúcar. As orientações para envio da documentação e a relação dos beneficiários serão divulgadas pela CONAB em seu site, no endereço gov.br/CONAB. Thaís de Araújo para a Voz do Brasil.
0: Projetos de assistência técnica e extensão rural do semiárido podem ser beneficiados por edital aberto pela Agência Nacional de Assistência Técnica e Extensão Rural, a ANATER, e Ministério do Desenvolvimento Agrário e Agricultura Familiar.
1: São 413 milhões de reais para implementar a adaptação climática na agricultura familiar.
0: Serão selecionados 50 lotes territoriais em 10 estados do semiárido, atingindo mais de 60 mil famílias.
1: A presidente da Agência Nacional de Assistência Técnica e Extensão Rural, Loroana Coutinho, explicou a quem se destina o edital.
8: A gente está falando de agricultores familiares, de povos indígenas, comunidades quilombolas, de assentados e assentadas da reforma agrária, de beneficiários do Programa Nacional do Crédito Fundiário. Então, é uma gama de pessoas que são vinculadas ao Programa Garantia Safra e que agora poderão receber estruturação, poderão receber acompanhamento. Então, não é só assistência técnica e extensão rural, é assistência técnica e extensão rural, mas também estruturação da produção. Então, certamente, a gente vai dinamizar esses 56 territórios com muita ação.
0: O prazo para a inscrição das propostas vai até 31 de agosto e pode ser feita a inscrição pela internet em anater.org/editais-2.
1: Produtores rurais que vão declarar um imposto territorial rural podem fazer de forma mais simples.
0: A novidade deste ano é a opção de quitar o imposto na hora, usando o PIX, cartão ou TED.
1: O prazo de entrega da declaração vai até o dia 30 de setembro.
9: O prazo para a entrega da declaração do imposto sobre a propriedade territorial rural começou nesta segunda-feira e segue até 30 de setembro de 2026. A novidade este ano é que na versão web para pessoas jurídicas jurídicas e para proprietários de imóveis rurais com área superior a 100 hectares, o pagamento do tributo pode ser feito por PIX, cartão de crédito, TED ou emissão do documento para pagamento. No sistema é possível preencher, transmitir, retificar e consultar declarações sem a necessidade de instalar programas no computador. O acesso é realizado com autenticação gov.br nos níveis prata ou ouro. Contribuintes que possuem muitos imóveis rurais podem ser importados arquivos contendo múltiplas declarações. Para ter acesso à declaração do imposto sobre a propriedade territorial via web, acesse o endereço serviços.receitafederal.gov.br/login. Lá, o contribuinte deve entrar na conta gov.br, localizar o imóvel e preencher a declaração. Daniele Popov para a Voz do Brasil.
0: O Ministério da Saúde e o Serviço Federal de Processamento de Dados, o SERPRO, anunciaram a nuvem soberana do SUS.
1: E o que isso significa? Que os dados do Sistema Único de Saúde vão ser armazenados em uma única infraestrutura nacional.
10: Pela proposta, informações como históricos médicos, resultados de exames e registros de vacinação passam a ser processados exclusivamente em território nacional. A medida atende a parâmetros da Lei Geral de Proteção de Dados e garante a submissão das bases digitais unicamente à legislação brasileira, como explica o ministro da Saúde, Alexandre Padilha.
11: Todos os mais de 5 bilhões de dados da saúde, da nossa Rede Nacional de Dados de Saúde, passa a ter a segurança, a casa própria, aqui no Brasil, submetido às leis brasileiras, apenas a nenhum uma lei de qualquer outro país.
10: O Serviço Federal de Processamento de Dados e o Departamento de Informação e Informática do Sistema Único de Saúde vão administrar a infraestrutura. O presidente do SERPRO, Wilton Mota, disse que, além de maior segurança, a nuvem soberana do SUS vai permitir a ampliação dos serviços digitais na saúde.
12: É consolidar uma estrutura robusta, segura e soberana.
10: Com a nuvem soberana do SUS, o Ministério da Saúde espera consolidar a Rede Nacional de Dados em Saúde, onde o paciente terá toda a sua trajetória no SUS em formato digital. Reportagem Nazi Brum.
0: E a gente vai falar agora de uma coisa que irrita muito brasileiro. São aquelas ligações indesejadas de telemarketing, instituições financeiras.
1: O excesso pode até fazer com que chamadas importantes deixem de ser atendidas.
0: E para ajudar o consumidor a se proteger, existem ferramentas gratuitas que permitem bloquear o telemarketing e identificar quem está por trás de números desconhecidos.
13: O Brasil registra uma média de 305 mil ligações indesejadas por minuto, segundo dados do IDEC, o Instituto de Defesa de Consumidores. O número dá ao país o título de líder global em chamadas abusivas. Desde 2022, a Anatel tem atuado para garantir o direito de quem não quer receber esses tipos de chamadas, que no geral são ofertas de produtos e serviços, pesquisas, pedidos de doações ou cobranças. E mais, muitas vezes são realizadas por robôs.
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13: O nome Perturbe é um desses serviços criados para preservar o cidadão das ligações abusivas. Ele é gratuito e permite bloquear chamadas realizadas pelo telemarketing de operadoras de telecomunicações e instituições financeiras participantes. Basta acessar a plataforma www.nãomeperturbe.com.br, realizar o cadastro e selecionar as empresas que você deseja bloquear. Outra alternativa é o Qual Empresa Me Ligou. Caso você receba a chamada de um número desconhecido, é possível acessar o site qualempresameligou.com.br e consultar a qual empresa aquele número está vinculado. A ferramenta permite a localização dos canais oficiais de atendimento da empresa e evita que o usuário caia em golpes. A estudante de psicologia Isabelle Reis se queixa dos constantes incômodos provocados pelas ligações cada vez mais insistentes.
17: Recebo muitas ligações pela manhã, muitas ligações pela tarde e agora recentemente eu venho recebendo ligações até pela noite. Então eu não atendo mais ligação, às vezes pode ser até uma pessoa que é conhecida ou alguma coisa urgente, eu não atendo. Assim, meu celular sempre tá no mudo, inclusive minha mãe até reclama, às vezes ela me liga, ou pessoas da minha vida me ligam, e sempre tá no silencioso. Então, se eu não estou com o celular na minha mão, às vezes eu não atendo, às vezes é uma coisa séria.
13: Desde junho de 2024, a Anatel também passou a considerar abusivas as chamadas curtas, com duração de até 6 segundos. Desde então, foram realizados mais de 1.200 bloqueios de empresas para a realização de chamadas e quase 40 milhões de reais em multas já foram aplicados. Reportagem Graziele Bezerra.
1: E falamos sobre as ligações indesejadas, muitas vezes feitas para os nossos celulares.
0: Um aparelho que faz parte do dia a dia, sempre ao lado do brasileiro. Por lá a gente faz compras, tem acesso ao banco e aos nossos contatos.
1: Pois então, uma plataforma permite registrar um aparelho celular e emitir alertas em caso de perda, roubo ou furto.
0: É o Celular Seguro, um sistema do Ministério da Justiça e Segurança Pública.
1: A plataforma oferece também a opção de indicar contatos de segurança e comunicar uma ocorrência para bloquear o aparelho de forma simples e rápida.
0: Você sabe como cadastrar o seu telefone na plataforma Celular Seguro? O sistema permite ao usuário registrar o aparelho celular e emitir alertas em caso de roubo, furto ou perda. A plataforma também oferece a opção de indicar pessoas de confiança que vão poder emitir um alerta em nome do usuário caso ele não consiga acessar o sistema. Para usar o Celular Seguro, é necessário fazer o login por meio de uma conta gov.br. O cadastro pode ser realizado pelo aplicativo ou pela versão web da plataforma. Para se cadastrar, basta acessar a plataforma Celular Seguro, escolher a opção Meus Telefones ou Telefones de Confiança e selecionar o aparelho. Depois, basta clicar em Alerta e confirmar o registro. Após a confirmação, será gerado um número de protocolo que pode ser utilizado em eventuais consultas posteriores. A plataforma Celular Seguro também oferece uma ferramenta para consulta de aparelhos usados antes da compra e verificar se determinado aparelho tem registro de roubo, furto ou perda. Para realizar a consulta, basta informar o e-mail, número de identificação único do aparelho celular. O e-mail pode ser consultado nas configurações do aparelho. Priscila Machado, para a Voz do Brasil.
13: Golpistas estão utilizando a logomarca do governo federal para oferecer supostas renegociações.
1: A orientação é não clicar em e-mails, mensagens e links na internet, inclusive em redes sociais.
7: O Ministério da Fazenda alerta para golpes aplicados contra pessoas que procuram renegociar dívidas. Os golpistas utilizam anúncios falsos, e-mails, mensagens e links na internet, inclusive em redes sociais, e usam indevidamente nomes e logomarcas do governo federal para conferir aparência de legitimidade às ofertas. A orientação é ficar atento. A renegociação de dívidas é feita diretamente com as instituições bancárias. O governo não envia links, mensagens digitais ou SMS oferecendo esse tipo de serviço e não mantém sites específicos para renegociação. Por isso, não forneça dados pessoais ou bancários e não faça pagamentos a partir de links recebidos por mensagens ou anúncios. Informações e orientações sobre renegociação de dívidas estão disponíveis no portal oficial do Ministério da Fazenda, no endereço gov.br/fazenda. Em caso de dúvida, procure diretamente a instituição financeira responsável pela dívida e utilize somente canais oficiais. Lucília Araújo, para a Voz do Brasil.
0: Uma aeronave com sensores de alta precisão está sobrevoando Amazônia, Cerrado e Pantanal para medir os gases que causam o efeito estufa.
1: O trabalho é uma parceria entre Brasil e Alemanha.
18: A aeronave, equipada com instrumentos científicos, está fazendo voos no espaço aéreo brasileiro desde o mês passado. O objetivo é medir fluxos e concentrações atmosféricas de dióxido de carbono e metano, dois dos principais gases causadores do efeito estufa. Os voos se concentram na Amazônia, no Pantanal e em parte do Cerrado. O modelo do avião é capaz de voar em uma ampla ampla faixa de altitude, desde 850 metros até 15 mil metros. O pesquisador do Instituto de Física da Universidade de São Paulo, Paulo Artacho, dá os detalhes.
19: O objetivo principal dessa pesquisa é entender melhor as emissões e o processamento atmosférico de um gás de efeito estufa, que é muito importante, que é o metano. Então, o metano é o segundo gás em importância e relevância do ponto de vista de gases de efeito estufa logo depois do dióxido de carbono. E a Amazônia e o Pantanal, em particular, todas as áreas alagadas, são fortes emissores de metano.
18: Cerca de 120 pesquisadores de instituições de pesquisa da Alemanha e do Brasil trabalham na coleta de dados. A coordenação é do Instituto Nacional de Pesquisas Espaciais, o INPE, e do Centro Espacial Alemão. Segundo o coordenador da pesquisa, Dirceu Luiz Erdes, os dados vão complementar informações de outros sistemas de observação, validar medições por satélite e aprimorar modelos climáticos.
20: Todos os modelos de IPCC, modelos de clima e tempo, utilizam dados de CO2 e metano. Então, o principal objetivo desse trabalho é validar esses modelos, corrigir o que tiver que corrigir e melhorar as projeções futuras. E também validar os dados satélites. Tem vários satélites hoje, tanto europeus como americanos, japoneses e chineses, que cruzam o nosso território. E eles têm um valor de coleta desses dados. E a ideia desse projeto é coletar os dados in situ, na região, e validar tanto o satélite como os modelos de previsão.
18: A campanha científica deve se estender até meados de setembro. Até lá, serão realizados cerca de 15 voos, tanto durante o dia quanto à noite. Reportagem Luciana Colares de Holanda.
0: O brasileiro de alimentação escolar, que une os produtos da agricultura familiar às merendas servidas aos estudantes, foi apresentado a uma delegação da Etiópia.
21: Antes de chegar ao prato dos estudantes, a merenda escolar percorre um caminho que começa muito antes da cozinha da escola. É um modelo que une alimentação saudável, agricultura familiar e políticas públicas. Uma experiência brasileira que desperta o interesse de outros países como a Etiópia, como lembrou a coordenadora-geral do Programa Nacional de Alimentação Escolar, Karine Santos.
22: O Brasil coopera com muitos países, faz parte da programação dessa missão de receber a delegação da Etiópia, demonstrar como isso é levado a efeito até que esse alimento chegue de fato no prato dos nossos estudantes.
21: A visita integra a parceria de cooperação entre Brasil e Etiópia, voltada ao intercâmbio de experiências sobre alimentação escolar. Analista de projetos da Agência Brasileira de Cooperação, Paola Barbieri, falou como funciona essa cooperação entre os dois países.
23: O Programa de Alimentação Escolar Brasileiro já tem 70 anos, né, de existência e, assim, pelas inovações que o programa traz, os países, eles têm muito interesse em conhecer como ele é organizado, né, como ele é operado.
21: Numa escola do Distrito Federal, a delegação da Etiópia pôde acompanhar o resultado desse trabalho na prática. Parte dos alimentos servidos nas escolas públicas vem diretamente da agricultura familiar. A produção passa pelas cooperativas e segue para as unidades de ensino, como garante o presidente da cooperativa, Anaildo Porfírio da Silva.
24: A nossa cooperativa associação hoje atende 72 escolas, então isso ajuda demais o agricultor.
21: O agricultor familiar José Ailton Alves diz que sente satisfação por ter o seu trabalho reconhecido internacionalmente.
25: A gente se sente honrado e gratificado, porque a gente está vendo que o nosso trabalho está sendo visto.
21: Os alimentos produzidos por agricultores familiares, como José Ailton, chegam a milhões de estudantes, como Otaviana Esteves de Deus, de 11 anos.
26: Muito legal essa hora que a gente reúne todo mundo aqui na mesa para comer, conversar, um alimento saudável também, muito delicioso.
21: A merendeira Dilma Costa conta que o sucesso é garantido.
27: Hoje é estrogonofe, hoje vai ser uma loucura.
2: procuram. Eles vão comer assim, é sempre repetem, né?
21: A Cooperação Brasil-Etiópia é coordenada pela Agência Brasileira de Cooperação pelo Fundo Nacional de Desenvolvimento da Educação e conta com o suporte de agências das Nações Unidas. Reportagem Cleide Lopes.
1: E essas foram as notícias do governo federal.
0: Fique agora com as notícias do Poder Judiciário do Congresso Nacional. Uma boa noite.
1: Boa noite para você e até amanhã.
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4: Centro de Estudos Constitucionais do Supremo Tribunal Federal prorroga prazo de inscrições para audiência acadêmica em Belém, no Pará.
5: Relatório do CNJ aponta que medidas protetivas chegam rápido, mas não bastam contra feminicídios.
4: STJ mantém condenação de suposto membro do PCC a mais de 87 anos de prisão.
5: Boa noite, eu sou Arthur Filho.
4: E eu sou Walter Lima.
5: O Centro de Estudos Constitucionais do Supremo Tribunal Federal prorrogou para 16 de agosto o prazo de inscrições para participação na terceira audiência acadêmica regional do projeto O Ensino do Direito Constitucional no Século XXI, Panorama e Perspectivas.
4: O evento será realizado no próximo dia 28 no Instituto de Ciências Jurídicas da Universidade Federal do Pará.
5: As instituições interessadas em fazer exposição oral devem realizar a inscrição por meio de formulário com envio de resumo escrito até 4.000 caracteres.
4: As manifestações devem ter caráter constitucional e poderão abordar um ou mais dos eixos temáticos definidos pelo Centro de Estudos Constitucionais do Supremo Tribunal Federal.
5: Pesquisa apresentada pelo Conselho Nacional de Justiça revela que o sistema de justiça tem concedido com rapidez medidas protetivas de urgência.
4: Mas os dados revelam que ainda é um desafio combater o feminicídio. Fernanda Porto.
0: 53% das medidas protetivas de urgência são concedidas no mesmo dia em que a mulher faz a solicitação. Mas a ação ainda não é suficiente para evitar casos de feminicídios, já que em 57,6% dos casos, as vítimas tinham medidas protetivas vigentes. Os dados são da pesquisa Feminicídio e Medidas Protetivas de Urgência, publicada pelo Conselho Nacional de Justiça. O levantamento foi feito com base em mais de 10 mil inquéritos iniciados e ações penais de primeiro grau ajuizadas entre os anos de 2024 e 2025. Do grupo analisado, 3.449 vítimas, ou seja, duas a cada três mulheres, não tinham medida contra o réu. Já outras 1.669 tinham medida protetiva, o que corresponde a uma a cada três vítimas.
5: Superior Tribunal de Justiça mantém condenação de mais de 87 anos de prisão a suposto integrante do PCC.
4: A decisão é da desembargadora convocada Nilsone de Freitas. Repórter Fátima Uchoa.
6: O réu foi condenado por participação em organização criminosa armada, 5 homicídios qualificados e ocultação de cadáver. Entre as vítimas está uma escrivã da Polícia Civil de São Paulo. Segundo o Ministério Público, o réu é integrante do primeiro comando da capital, o PCC. A defesa pretendia anular a condenação pelo Tribunal do Júri e obter novo julgamento, mas o Tribunal de Justiça de São Paulo negou a apelação, sob o fundamento de que a decisão dos jurados tinha amparo em provas. No STJ, ao analisar o pedido, Nilsone de Freitas destacou que o habeas corpus serve para proteger o direito de locomoção diante de ilegalidade ou abuso de poder, não sendo cabível para rediscutir condenações quando não há flagrante ilegalidade.
5: Justiça Federal suspende reintegração de posse em área disputada por assentados e indígenas pataxós na Bahia.
8: Com a decisão, a ordem de reintegração de posse em favor do INCRA fica sem efeito até um novo julgamento, que só deve ocorrer após produção de prova técnica. Sabrine Menezes.
9: No recurso, o MPF sustentou que os direitos territoriais dos povos indígenas são originários e reconhecidos pela Constituição Federal. Com a decisão, o processo de reintegração de posse do lote 77A, localizado no projeto Assentamento Cumuru-Xatiba, em Prado, na Bahia, deve passar por uma nova perícia para verificar se a área faz parte da terra indígena Comexatibá, do povo pataxó. Em caso de confirmação, os assentados têm direito à indenização e à eventual realocação para outro projeto de reforma agrária.
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5: A você, uma boa noite.
8: E até amanhã.

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1: Eu sou Paula Groba.
2: E eu sou Humberto Pinheiro.
1: E estes são os destaques de hoje do Jornal do Senado, que começa agora.
2: Vai a sanção programa de incentivos à produção nacional de fertilizantes.
1: Avança projeto que define implementação do novo piso salarial nacional para médicos e cirurgiões dentistas.
2: Estatuto do Aprendiz segue para plenário com urgência.
1: Boa noite.
2: Boa noite.
1: Apesar de ser uma das maiores potências mundiais de produção de alimentos, o Brasil ainda depende fortemente de fertilizantes importados para manter a produção agrícola.
2: Para reduzir essa dependência, o Senado aprovou hoje e encaminhou para a sanção presidencial o projeto que cria um programa de incentivo à produção nacional de fertilizantes. A proposta busca aumentar a oferta do insumo produzido no país, reduzir os custos para o agronegócio e, com isso, ajudar a baratear a produção de alimentos. A reportagem é de Alexandre Campos.
3: A principal mudança feita pelos deputados federais aprovada pelos senadores é a autorização para o repasse de recursos do orçamento ao BNDES para abrir linha de crédito para investimentos na produção de fertilizantes e matérias-primas, remineralizadores, bioinsumos e biofertilizantes. O dinheiro poderá financiar plantas industriais, atividades de pesquisa e infraestrutura de integração de polos logísticos. Relatora do projeto, a senadora Tereza Cristina, do PP de Mato Grosso do Sul, lembrou que, apesar de ser uma potência agrícola, o Brasil continua dependente da importação de fertilizantes.
4: Em 50 anos, nós revolucionamos a agricultura e a produção brasileira. E hoje, este ano, a gente deve passar os Estados Unidos como maiores exportadores de grãos do mundo. E nós vamos fazer essa façanha. Com terras pobres, presidente, que precisam de fertilizantes. Então é uma loucura a gente não ter até hoje um Proferte da Vida.
3: O texto aprovado, que segue para a sanção presidencial, confere ao Conselho Nacional de Fertilizantes e Nutrição de Plantas a atribuição de avaliar a cada 2 anos a efetividade do programa e definir a mistura mínima obrigatória de fertilizantes nacionais aos comercializados em território brasileiro.
1: E a Comissão de Orçamento aprovou a abertura de créditos extraordinários à União para socorrer vítimas de desastres naturais e para agências reguladoras.
2: Relatora da proposta, a senadora Tereza Cristina defendeu que o instrumento da abertura de crédito seja evitado com mais planejamento. Repórter Raíssa Abreu.
5: A medida provisória aprovada destina 305 milhões de reais ao socorro de vítimas de desastres naturais, como secas e enchentes, em diversos pontos do país. A relatora, senadora Tereza Cristina, do PP de Mato Grosso do Sul, votou pela aprovação da medida, mas reforçou que o crédito extraordinário só deve ser usado em casos excepcionais.
6: Um país que, estação após estação, precisa correr para socorrer aquilo que poderia ter prevenido, não enfrenta um problema de imprevisibilidade, enfrenta um problema de planejamento.
5: A comissão também aprovou um projeto de abertura de crédito de 24 milhões de reais para reforçar o orçamento das agências reguladoras.
1: Médicos e cirurgiões dentistas podem ter piso salarial de mais de 13 mil reais para 20 horas semanais, mas a implementação será gradual ao longo de 3 anos.
2: Foi o que aprovou nesta terça-feira a Comissão de Assuntos Econômicos. Pelo texto aprovado, o piso será implementado em 3 etapas. As informações com a repórter Marcela Cunha.
7: O projeto estabelece piso salarial de R$ 13.662 para médicos e cirurgiões dentistas que trabalham 20 horas.
2: Marcela Cunha.
7: O projeto estabelece piso salarial de R$ 13.662 para médicos.

0: plenário. Foram apresentadas 4 emendas e, por isso, o projeto voltou à CAE. O relator, senador Nelsinho Trade, do PSD do Mato Grosso do Sul, aceitou apenas a emenda que prevê a implantação gradual do novo piso. 40% do valor no primeiro ano, 70% no segundo e 100% a partir do terceiro.
1: A transição confere tempo de adaptação aos empregadores, tanto do setor privado quanto do setor público, e mitiga eventuais impactos negativos sobre o mercado de trabalho.
0: O projeto segue para análise da Comissão de Assuntos Sociais e depois para votação no plenário do Senado.
2: O Senado pode analisar propostas que reduzem o número de dias letivos nos calendários escolares.
3: As ideias foram apresentadas por cidadãos e serão analisadas pela Comissão de Direitos Humanos e Legislação Participativa. Se aprovadas, poderão ser transformadas em projetos de lei. Repórter Herman Kulitz.
4: As iniciativas foram apresentadas por cidadãos pelo portal E-Cidadania. Como receberam mais de 20 mil apoios, se tornaram sugestões legislativas. Agora, a Comissão de Direitos Humanos e Legislação Participativa vai decidir se elas serão transformadas em projeto de lei. André Camargo, autor de uma das propostas, explicou que antigamente o calendário escolar era de 180 dias e não vê prejuízo no retorno a essa quantidade.
5: As 800 horas vão permanecer, né? A carga horária de trabalho vai se manter, o que vai diminuir é a quantidade de dias letivos. Para a gente poder se organizar, se reorganizar e tentar ver uma nova saída.
4: Os autores alegam benefícios tanto para os professores, favorecendo a formação continuada e a melhora na qualidade de vida no trabalho, quanto para os alunos, que poderão ter um ano letivo mais dinâmico e focado em um ensino mais eficiente, podendo até diminuir a evasão escolar.
2: E avançou no Senado o Estatuto do Aprendiz, novo marco legal para programas de aprendizagem com regras de contratação de adolescentes e jovens entre 14 e 24 anos, além de pessoas com deficiência em qualquer idade.
3: O texto aprovado pela Comissão de Assuntos Sociais, sem modificações, seguiu com pedido de urgência para votação no plenário do Senado. Repórter Marcela Diniz.
6: O contrato terá duração de 2 anos, podendo ser prorrogado por mais um, e a jornada poderá chegar a 8 horas diárias para quem já concluiu a educação básica. A proposta garante direitos como vale-transporte, férias no mesmo período do recesso escolar para menores de 18 anos e estabilidade para gestantes. O texto mantém a obrigatoriedade de contratação de aprendizes por empresas de médio e grande porte nos mesmos percentuais de hoje, mínimo de 5% e máximo de 15%, de acordo com o número de trabalhadores. Micro e pequenos negócios continuarão com contratação facultativa. Para quem não cumprir a cota, o texto prevê multa de R$3.000 por aprendiz não contratado. Em caso de reincidência ou embaraço à fiscalização, o valor dobra. O texto aprovado pelos senadores é o mesmo que veio da Câmara. 5 emendas de plenário foram rejeitadas na Comissão de Assuntos Sociais, entre elas, a que transferia para negociação coletiva regras sobre aprendizagem. O senador Flávio Arnes, do PSB paranaense, lembrou que já existe decisão do STF proibindo esse tipo de acordo quando o que está em questão são direitos de adolescentes.
7: Não se pode discutir mais vagas ou menos vagas. E já existe o tema 1046, que afastou expressamente das políticas de inclusão de aprendizes à negociação coletiva. A empresa pode alocar aprendizes em outros tomadores de serviço públicos ou privados. Então, várias alternativas foram criadas para se ultrapassar o problema de eventualmente uma empresa não poder contratar.
6: A aprovação no Senado é o último passo da análise da proposta no Congresso, mas para virar lei, ela ainda precisa ser sancionada pelo presidente da República.
2: E o senador Paulo Paim, do PT do Rio Grande do Sul, reafirmou o apoio à redução da jornada para 40 horas semanais, sem redução de salário. Segundo ele, mais de 80% dos brasileiros apoiam o fim da escala 6x1.
3: Paim também citou estudos que apontam a possibilidade de criação de 4,5 milhões de novos empregos com a medida. Ao destacar que a proposta já recebeu o aval dos deputados, o senador defendeu que a PEC seja colocada em votação no Senado.
8: Não estamos diante de uma pauta de esquerda ou de direita, de centro ou do governo ou da oposição. Estamos diante de uma pauta dos brasileiros, das famílias brasileiras.

0: edição de Paula Groba e trabalhos técnicos de Eliseu Caires. O Jornal do Senado fica por aqui. Acompanhe agora as notícias da Câmara dos Deputados. Boa noite.
1: Boa noite e até amanhã.
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3: Comissões declaram nulo casamento de menores de 16 anos de idade.
4: Propostas aumentam o acesso da população às canetas emagrecedoras.
5: Lei votada pelos parlamentares amplia o uso do FGTS por filantrópicas.
6: Boa noite. Uma nova lei mantém até 2030 a autorização para que instituições filantrópicas de saúde utilizem recursos do FGTS, a partir de projeto que passou pela análise dos deputados. Quem explica é a repórter Maria Neves.
7: Já está em vigor a lei que prorroga até 2030 o prazo para que hospitais filantrópicos utilizem recursos do Fundo de Garantia do Tempo de Serviço, o FGTS. Entre 2019 e 2020, a legislação permitia a essas instituições de saúde sem fins lucrativos aplicarem verbas do FGTS, mas a autorização não foi prorrogada. A norma sancionada agora foi apresentada pelo deputado Paulo Pimenta, do PT do Rio Grande do Sul, ainda este ano. O parlamentar apenas recuperou o texto de uma medida provisória do Executivo, que perdeu a validade porque não foi votada pelo Congresso. Ao defender a aprovação do então projeto de lei no plenário da Câmara, o deputado Pompeu de Matos, do PDT do Rio Grande do Sul, ressaltou que a proposta vai beneficiar especialmente as Santas Casas.
8: É uma retomada de uma possibilidade que tinham as Santas Casas de se socorrer do Fundo de Garantia por Tempo de Serviço para suprir as dívidas que têm de financiamento. Segundo consta, a própria Santa Casas já declararam que há uma dívida em torno de 10 bilhões e existe recurso no Fundo de Garantia destas Santas Casas que pode ser lançado mão.
7: O governo estima que a utilização de verbas do FGTS pode reduzir os encargos financeiros das entidades filantrópicas de patamares próximos a 18% ao ano para cerca de 12% ao ano. Para serem consideradas filantrópicas, as instituições devem destinar pelo menos 60% dos atendimentos ao Sistema Único de Saúde, de forma gratuita para a população. Os empréstimos com recursos do Fundo de Garantia vão beneficiar também instituições sem fins lucrativos que atuem no campo para auxiliar pessoas com deficiência e que participem de forma complementar do SUS. Na Câmara, o texto foi aprovado em 7 de julho e logo em seguida, no dia 15 do mesmo mês, os senadores também acolheram o projeto. Da Rádio Câmara de Brasília, Maria Neves.
3: Projeto de Ribamar Silva, do Podemos de São Paulo, atualiza as regras de rotulagem de alimentos. A proposta prevê informações nutricionais mais claras e acessíveis para orientar os consumidores na escolha de produtos.
4: De acordo com o texto de Ribamar Silva, a regulamentação deve estabelecer critérios para destacar o teor de açúcares, sódios, gorduras e outros componentes de interesse para a saúde. O projeto também prevê recursos de acessibilidade, como sistema Braille e ferramentas digitais para pessoas com deficiência.
2: Saúde.
3: Projetos em discussão na Câmara querem aumentar acesso da população às chamadas canetas emagrecedoras. A repórter Mônica Tati tem os detalhes.
9: 60% dos brasileiros estão obesos ou acima do peso, segundo dados divulgados pelo Ministério da Saúde. Dessas pessoas, um quarto já é considerada obesa. A obesidade geralmente acarreta doenças crônicas, como hipertensão, diabetes e problemas cardiovasculares. São necessárias várias medidas para evitar a condição, como boa alimentação e a prática de exercícios físicos. Mas o uso de substâncias presentes nas chamadas canetas emagrecedoras tem se mostrado eficaz para reduzir o peso corporal e ajudar no controle da obesidade. Para tentar controlar os danos, deputados apresentaram projetos para aumentar o acesso da população a esse tipo de tratamento. O deputado Mário Eringer, do PDT de Minas Gerais, apresentou o projeto de lei que declara de interesse público os medicamentos Monjaro e Zepbound, que utilizam como princípio ativo a tirzepatida. A medida permite que o governo utilize o mecanismo de licença compulsória da propriedade industrial, popularmente conhecido como quebra de patente.
10: A quebra da patente propicia que outras empresas, aumenta a concorrência, possam fabricar esse medicamento, a tirzepatida, e atingir o maior número de pessoas, porque haverá com certeza uma redução do preço. Hoje, o preço do Monjaro e do Zepbound é muito caro, impossibilita qualquer pessoa de classe média alta até, de usar esse medicamento, porque o preço é muito alto. E os benefícios são tão grandes que isso é vantagem para a saúde pública de uma maneira geral.
9: Já o deputado Damião Feliciano, do União da Paraíba, apresentou o projeto que exige a oferta de liraglutida, que tem o nome comercial de Saxenda, e a semaglutida, conhecida por Wegov ou Ozempic, pelo SUS, o Sistema Único de Saúde. Segundo Damião Feliciano, esses dois medicamentos são reconhecidos mundialmente como eficazes no tratamento da obesidade, mas o preço é uma barreira para a população mais carente. Segundo a Anvisa, a liraglutida auxilia no controle crônico de peso em associação a uma dieta baixa em calorias e ao aumento de exercícios físicos. A semaglutida, por sua vez, é mais uma opção para o tratamento do diabetes mellitus tipo 2. Os projetos que pretendem facilitar o acesso da população às canetas emagrecedoras estão em diferentes fases de apreciação na Câmara dos Deputados. Da Rádio Câmara de Brasília, Mônica Tati.
2: Trabalho.
4: Sidney Leite, do PSD do Amazonas, pondera que o texto da PEC do fim da escala 6x1 deve contemplar os interesses tanto dos empresários quanto dos trabalhadores. Ele afirma que a redução da jornada vai garantir mais tempo de convivência familiar para os brasileiros.
11: É importante que se compreenda que nós temos um segmento para quem empreende nesse país, o comércio e o serviço. Há necessidade que nesse relatório que nós vamos aprovar, contemple esses setores, que são setores que muitas vezes não conseguem manter o trabalhador na formalidade, tendo em vista os altos custos dos encargos sociais. Mas isso não deve ser fator para que aqui no parlamento nós possamos avançar e dar fim a essa escala e que homens e mulheres possam ter o direito de conviver com a família, direito ao lazer, direito ao estudo e, com isso, ter uma qualidade de vida melhor.
12: Sidney Leite lembra que a escala 5x2 já existe em áreas como o serviço público, o setor financeiro e parte da indústria. O parlamentar acredita que o fim da escala 6x1 vai contribuir para a redução do adoecimento dos trabalhadores e para o aumento da produtividade no ambiente profissional.
2: Economia.
4: Luiz Erondina, do PSOL de São Paulo, é uma das autoras do projeto que cria o Sistema Nacional de Transparência e Monitoramento de Preços de Combustíveis. A proposta prevê um portal público para consulta em tempo real dos preços praticados em postos de todo o país.
12: Luiz Erondina sugere que distribuidoras e revendedores informem à ANP dados sobre preços, custos e volumes comercializados. Ela acrescenta que o texto estabelece mecanismos para identificar variações abusivas de preços, além de estabelecer sanções administrativas.
2: Ciência e tecnologia.
4: Lucas Ramos, do PSB de Pernambuco, propõe discutir a criação da CID Digital, uma contribuição sobre as receitas obtidas por plataformas digitais com a prestação ou intermediação de serviços. A medida busca estabelecer uma nova forma de tributação para o setor.
12: Lucas Ramos destaca que a proposta divide opiniões e que, por isso, precisa ser debatida. Enquanto os defensores apontam a necessidade de ampliar a tributação, empresas afirmam que já recolhem diferentes impostos e alertam para o risco de aumento de custos e repasse ao consumidor.
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14: Direitos Humanos.
15: A Câmara aprovou projeto que declara nulo o casamento de menores de 16 anos de idade. A repórter Paula Bittar acompanhou a votação.
16: A Comissão de Constituição e Justiça da Câmara aprovou uma proposta que declara a nulidade em qualquer caso do casamento de pessoas que não atingiram 16 anos de idade, a chamada idade núbil. O texto aprovado exclui artigos do Código Civil que prevêem a possibilidade de casamento antes da idade núbil, como em caso de gravidez, ou estabelecem regras e prazos para confirmação ou a relatora na CCJ, a deputada Ana Paula Lima, do PT de Santa Catarina, a deputada Laura Carneiro, do PSD do Rio de Janeiro, outro do deputado doutor Fernando Máximo, do PL de Rondônia, que pretendia facilitar o casamento de quem... A lei exige a assinatura de ambos os pais ou representantes legais nesses casos. Ana Paula Lima também destacou que a vedação do casamento de menores de 16 anos encontra respaldo constitucional na proteção à infância e à juventude.
17: A aprovação do meu parecer pela Comissão de Constituição e Justiça, que torna nulo o casamento antes dos 16 anos, não é só um detalhe jurídico, é a Câmara Federal dizendo com todas as letras que esse tipo de casamento nunca deveria ter existido. Uma criança e adolescente ser empurrada para dentro de um casamento significa abandono escolar, gravidez precoce e muitas vezes violência escondida dentro de casa. Fecharmos as brechas que ainda restam na nossa legislação é proteger meninas que sozinhas não teriam como se defender.
16: A proposta que declara a nulidade em qualquer caso do casamento de pessoas que não atingiram 16 anos de idade já pode seguir para análise do Senado, a menos que haja recurso para votação antes pelo plenário da Câmara. Da Rádio Câmara, de Brasília, Paula Bittar.
14: Transportes.
18: Júlio Lopes, do PP do Rio de Janeiro, apoia projeto que estabelece o transporte público gratuito como um direito universal no país. Na opinião do parlamentar, a tarifa zero estimula o comércio e já é uma realidade bem-sucedida em diversas cidades.
19: Essa é uma ideia disruptiva, uma ideia nova, uma ideia importante, porque muitos países do mundo já estão começando essas experiências, assim como no Brasil. Nós já temos várias cidades no Brasil, mais de 14 cidades brasileiras, onde o transporte é gratuito e gera um movimento enorme na economia, porque você usa o transporte não só para ir trabalhar, mas também para se divertir, para ir cuidar da sua saúde, para cuidar da vida médica, clínica dos seus filhos também, enfim, o transporte gratuito gera um movimento enorme na economia.
15: Júlio Lopes reconhece os desafios para garantir o financiamento da medida, mas acredita que a criação de fontes permanentes de recursos e o uso de matrizes energéticas mais baratas, como o gás natural, podem garantir a mobilidade gratuita sem distinção de segmentos da população.
18: Proposta de Chico Alencar, do PSOL do Rio de Janeiro, prevê passe livre em todos os transportes públicos do país para pessoas com deficiência e doenças crônicas. A ideia, segundo o deputado, é garantir mobilidade e ampliar o acesso a um direito básico.
15: Chico Alencar lembra que pessoas com deficiência e doenças crônicas enfrentam limitações específicas e que, por isso, precisam de tratamento diferenciado no acesso ao transporte. Ele acrescenta ainda que é dever do poder público atender ao interesse coletivo e garantir a inclusão.
19: Então, esse passe livre em todos os transportes coletivos para o portador de doença crônica e, ou de deficiência é, na verdade, o cumprimento de um direito que a gente quer ver assegurado. É bom lembrar que os serviços de transporte público são uma concessão do poder público e as empresas concessionárias têm que se submeter a legislação mais geral, que é, por definição, voltada para o bem comum.
20: desenvolvimento regional.
21: Dorinaldo Malafaia, do PDT do Amapá, é relator de projeto que concede a Macapá o título de capital nacional do meio do mundo. A proposta destaca que a cidade é a única capital brasileira cortada pela linha do Equador, onde o equinócio pode ser observado duas vezes ao ano, em março e setembro.
22: Dorinaldo Malafaia deu parecer favorável à iniciativa, ressaltando a importância do reconhecimento para a identidade local. Ele aponta que a homenagem pode fortalecer o turismo de Macapá por valorizar atrações ligadas à linha do Equador, como o Parque Meio do Mundo.
21: Projeto de Márcio Neiser, do Solidariedade. Transforma o festejo do Santuário Diocesano Nossa Senhora do Coco da Aparecida, em Loreto, no Maranhão, em manifestação da cultura nacional. A celebração é realizada anualmente entre os dias 6 e 15 de agosto.
22: De acordo com Márcio Neiser, o festejo reúne milhares de romeiros de diferentes regiões do país e representa uma tradição centenária da população maranhense. Na visão do deputado, a proposta valoriza o patrimônio cultural e incentiva o turismo e o desenvolvimento local.
20: Comissões.
21: Rui Carneiro, do Podemos da Paraíba, apresentou projeto que institui a Política Nacional de Integridade Pública e Governança Preventiva. O deputado explica que a proposta fortalece os mecanismos de prevenção de irregularidades, transparência e eficiência na administração pública.
22: Entre as medidas previstas no projeto de Rui Carneiro estão a obrigatoriedade de programas de integridade nos órgãos públicos, com códigos de ética, canais de denúncia e capacitação de servidores. O texto também cria órgão destinado a produzir inteligência, identificar riscos e apoiar os órgãos de controle.
20: Justiça.
21: Projeto de Beto Pereira, do Republicanos de Mato Grosso do Sul, define os critérios para caracterizar o notável saber jurídico exigido para a indicação de ministros dos tribunais superiores e desembargadores. Entre os parâmetros sugeridos estão atuação no magistério e produção científica.
22: Beto Pereira também defende que a titulação de doutor em direito e o recebimento de premiações na área jurídica sejam considerados para as nomeações. Na visão dele, a medida dá mais objetividade ao conceito previsto na Constituição e reduz interpretações subjetivas no processo de indicação.
20: Segurança Pública.
21: Sancionadas pelo Poder Executivo, propostas discutidas na Câmara ampliam a proteção às mulheres.
22: Deputadas apontam avanços com as novas leis do Pix Pensão e de divulgação do Ligue 180, segundo ressalta o repórter José Carlos Oliveira.
23: Deputadas participaram da cerimônia de sanção das novas leis do Pix Pensão e de divulgação do Ligue 180 e apontaram avanços no Pacto Nacional dos Três Poderes contra o Feminicídio. A lei que obriga o poder público a divulgar o telefone exclusivo de denúncia de violência contra a mulher em locais públicos e privados de grande circulação surgiu de proposta da deputada Laura Carneiro, do PSD do Rio de Janeiro. Relatora do texto na Câmara, a deputada Camila Jara, do PT do Mato Grosso do Sul, destacou os esforços de fortalecimento do Ligue 180, criado em 2005.
24: E o 180 tinha sofrido um completo desmonte. As mulheres ligavam e eram encaminhadas para qualquer lugar e eram muitas vezes revitimadas. Quando a deputada Laura faz esse projeto para que os estados divulguem o 180, é uma maneira da gente estar ampliando e garantindo que ele funcione.
23: Já a lei do chamado Pix Pensão altera o Código de Processo Civil para instituir a transferência automática de pensão alimentícia. O texto surgiu de proposta da deputada Tabata Amaral, do PSB de São Paulo, com a intenção de reverter o atual quadro de 650 mil processos judiciais por falta de pagamento de pensão alimentícia, muitos deles relativos a homens de classes média e alta.
25: São 11 milhões de mães solo no nosso Brasil. Quase 2 milhões de crianças que não têm o nome do pai na certidão de nascimento. E aquilo que a gente tem para a CLT, para o assalariado, que é o desconto da pensão, a gente vai ter para todo mundo com essa lei. Pode ser MEI, pode ser autônomo, pode trocar de emprego, pode ser empresário, pode estar na informalidade, deve uma pensão alimentícia, tem filho, vai ter que ter o depósito na conta da mãe todo mês certinho.
23: Da Rádio Câmara de Brasília, José Carlos Oliveira.
21: Projeto de Alexandre Guimarães, do MDB do Tocantins, cria a Política Nacional de Prevenção e Enfrentamento à Violência de Gênero no Ambiente Digital. Segundo o autor, o objetivo é estabelecer medidas que protejam as vítimas e responsabilizem os autores de crimes cometidos na internet.
22: Entre as medidas previstas no projeto de Alexandre Guimarães estão a criação de canais para denúncias e a remoção de conteúdos ilícitos. O texto também estabelece regras para provedores e prevê ações de educação digital.
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